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0: Alô, bom dia para você que está conosco. Nossas transmissões são desde Aceguá, Uruguai. Estamos na fronteira com o Brasil. Também, deixa eu dizer para vocês que estamos pela 101.5 FM Integración. E estamos no show da manhã com a apresentação desta que vos fala, Vera Camargo, juntamente com a Palmira. Bom dia, Palmira.
1: Bom dia.
0: E lá na técnica de som, o nosso bom dia vai para Paulinha.
2: Bom dia, Vera. Bom dia, Palmira. Bom dia a toda a audiência do programa Show da Manhã.
0: Maravilha. A partir deste momento até as 11 horas, nós estaremos juntos, curtindo o nosso programa, fazendo a nossa manhã de 30 de maio de 2026, um show! Temperatura de 14 graus, céu bonito, rapaz! Em temperatura bonita também, deliciosa, não tá aquele friozão, não tá cinzento, não, tá um dia lindo, maravilhoso! Ligue, participe do nosso programa, peça sua música, 999-667-930 ou 095-4772-09, é o WhatsApp, tá bem? Mande sua mensagem, teremos o maior prazer em atender todos vocês. Começamos o nosso programa de hoje com Felipe Duran. Viva a vida! Rapaz, isto é uma mensagem maravilhosa. A gente tem que fazer o nosso agradecimento. Agora me lembrei do Reuvaldo, quando começava o programa dele aqui, sempre colocava uma música, né, uma música de agradecimento. É muito importante começar o dia agradecendo. Temos mais um dia pela frente, temos saúde. Ah, encontrei meu amigo lá da lata, ele com a mão toda enfaixada, me disse que tem a hora boba, tem a hora boba, e aí ele cortou, podia ter arrancado o dedo, nessas máquinas aí da colheita, né? Aí tu vai consertar ali, tem a hora boba, então o que a gente tem que fazer? Tem que estar atento a tudo, fazer tudo com calma, tranquilo, agradecer sempre, né? Agradecer pela nossa vida, agradecer por tudo que a gente tem, agradecer pela saúde, então tem gente pior, né? Então temos que agradecer sempre, com certeza, né? Bueno, tá certo, baita música, né? Felipe Duran, Viva a Vida. Linda, maravilhosa. Bueno, deixa eu dizer para vocês, estamos na lua crescente. Estamos indo para a lua cheia. É a semana que vem agora, né? É a lua azul, teremos a lua azul, não tive tempo de olhar lá.
1: Amanhã?
0: Uau, rapaz. Bueno, estamos na lua crescente, eu cortei meu cabelo, tá?
1: Não, eu acho que é hoje, depois tu vê a mensagem.
0: Bueno, vamos olhar então ali. E eu queria registrar aqui o falecimento do Pedro Hortaça. Ele nasceu dia... interessante, né? Ele nasceu dia 29 de junho de 42. A minha mãe era desta data aí, ó, 42. Ele nasceu no dia 29 de junho de 42 e faleceu em 29 de maio de 2026, né? Ontem. Faltava um mês para completar 84 anos. E deixa eu dizer para vocês, ele veio a Aceguá. Foi o meu compadre Betinho que me deu a fita cassete, do tempo da fita cassete, né? Me deu a fita do Pedro Hortaça, com as canções. Mas olha, cara, ele teve em Aceguá, porque a música Confraria de Fronteira é dele. Foi ele que fez a música. E aí ele é cantor, compositor e violonista. Era. Missioneiro. Era. Lá das missões.
1: Era.
0: Sim, era. Ah, eu disse é?
1: É.
0: Olha, saltaram as duas aqui. Era. Mas ele continua sendo agora cantor, compositor, violonista lá no céu. Aí, é. Cantor, violonista, missioneiro, tá? Em parceria com Eliezer Dias de Souza, tá? É, ele fez a música Confraria de Fronteira. Aí, ó, a música foi lançada no ano de 1999. Ele era conhecido como Galo Missioneiro e celebra a cultura gaúcha e a amizade e a integração entre os povos da fronteira. Pedro Hortaça, ao lado do filho Gabriel Hortaça, tá? Eles se apresentavam juntos, né? E o álbum Galo Missioneiro é de 1999. Nós temos então a música. Aí vocês vão ver assim, ó, como a música fala no minuano, fala em Noblia, fala no Povinho, fala em Aceguá. Só uma pessoa que conviveu aqui, que conhecia, que veio aqui, que participou do Aceguá, poderia fazer uma música destas, né? Então a nossa homenagem aqui do Show da Manhã ao Pedro Hortaça, que no dia 29, ontem, 29 de maio de 26, ele faleceu com 83 anos. Tá bom? Vamos curtir então, Confraria de Fronteira.

0: Ok, muito bem, muito bem. Abração aí para Mara e para o Thiago, estão na escuta do programa. Hein? E vamos deixar aqui um grande agradecimento à nossa parceria, que nos permite estar aqui todo sábado, Smart Supermac, Restaurante Viton, Fera Som Insu Filme, Alicar Açougue, Supermercado Britos e 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E conferir aqui, ó, a lua cheia está entrando dia 31, então vai ser esta noite, né? A partir da meia-noite já estamos no 31 de maio e a lua cheia, vai estar aí com a gente, beleza? Vamos olhar então, é lua azul, Palmira?
1: É.
0: Eu não vi a...
1: Eu botei pra ti depois.
0: Eu não vi a mensagem, tá? Não vi a mensagem, mas nós já temos então aqui, ó, lua cheia chegando 31 de maio. Maravilha. Vamos curtir Tchapacê? Aí eres tu.

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1: É louco. Tá bom, 9 horas e 20 minutos deste sábado, 30. Hoje é 30. É. Amanhã é o último dia do mês de maio. Rapaz, aí já vamos chegando no junho, hein? Rapaz do céu!
2: Como passa?
1: Como passa? 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Amara! E o Charo estão dando um bom dia para toda a audiência e também para os amigos e parentes lá de São Diogo, Pedras Altas e Erval. E a cunhada da Mara, que gosta muito de curtir o programa, ela está mandando um grande abraço. E para o pessoal aqui de Aceguá também, para os amigos e família. E a gente vai curtir o bolicho do Charo. Aê, beleza?
3: Eu quero convidar meus amigos para ir lá pro bolicho do Charo. Vamos, Abdu!

0: Tô pensando. O que eu pedi aí?
1: Coração partido.
0: Tá. O tá. Que a Paula mandou aí pra nós? Vamos ver. 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Vamos curtir Coração Partido? Menos é mais. Aí tá na hora de fazer contas, né? Matemática. Menos é mais. Tá bom, vamos de música.
2: Não tem jeito, meu compadre. Vambora. Ela vacilou comigo, nós estamos aí, né? Tudo certo.

Ok. O Danilo tá perguntando aqui. O Danilo disse que o canção, ele perguntou se é doce ou seco. Eu não tomo vinho seco, Danilo. Eu gosto de vinho doce. Aí eu gosto de vinho suave, tá? Seco já, amargo já basta a vida, né? Eu gosto de vinho suave. Claro que o vinho suave tem que ter controle no tomar, né? Tem que ser uma tacinha, duas tacinhas, deixa alegre, deu e terminou. E terminou. Eu adoro canção Bordeaux suave, tá? Eu não gosto de vinho amargo. Na real, eu não gosto de vinho, né? Não gosto. Mas o canção suave, Bordeaux, é delicioso. Delicioso, maravilhoso. Deixa eu dizer pra vocês. Ah, ele pediu uma música bem campeira, né? Aí deixa com a Paula lá. É a que tu disse aí do grupo Matiz.

0: colocação de insulfilme, arrumações de luzes, pisca-pisca, luz de ré, luz de freio, luz alta, luz baixa, é só falar com o Ferre, tá? E também a turma coloca as réguas, que são as luzes auxiliares. 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Tá bom, Danilo? Vamos curtir aí então uma música bem campeira. Grande amigo veio aqui nos visitar, né? Na rádio. Veio nos visitar, que legal. Que bom, vou provar. Tá bom, tá certo. Eu encontrei o vinho Canção aqui no Smart Supermarket, sabia? É muito legal, cara, muito legal. Só me falta companhia para tomar esse vinho. Aí, olha aí, ó. O Danilo quer tomar vinho em companhia. Então, entra em contato aí. Beleza? Mas eu não, peraí, só um pouquinho. Eu tomo meu vinho curtindo o meu vinho. Eu e a minha tacinha de vinho Bordeaux, Canção Suave. Tá bom, Danilo? Grande abraço. Ele quer uma música bem campeira, só pra curtir. Nós vamos curtir a música, então agora vamos curtir junto, tá bom? Beleza?
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Muito bem, vamos mandar um bom dião lá pro Aliceu Costa. E ele quer uma bandinha bem boa. Tá bom, vamos curtir a música então.

0: 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Vamos curtir aí, que pediu Passo do Hospital, Darcy Sanchez. Vamos ver então.
1: Hola, buen día, ¿cómo pasaron? Quiero en el fondo de la grota que estamos acá en la escucha. Estamos cocinando un poroto. 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Y tarino para comer un poroto. Bueno, buen fin de semana, que pase bien por ahí.
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Tá. Vamos. Estamos anotando aqui a música. Foi você quem disse adeus. 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E todo sábado nós rodamos músicas em homenagem a ele. Hoje a gente vai curtir Foi Você Quem Disse Adeus. E a gente deseja muito sucesso ao amigo na borracharia e também na música. E ele está esperando vocês na subida da serra. 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Vamos curtir a música aí, mandar um grande abraço lá pro amigo Caco e desejar um ótimo final de semana. Beleza? Foi você quem disse adeus.

Ok, muito bem, muito bem. 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Muito bem, vamos atender o Neto Teixeira. Aê, Neto Teixeira, grande abraço aí pra ti, ótimo final de semana. E abração aí pra turma que está com a gente, né? O Mário Magajanes também, a Paulina, a mãe dele lá na 28, a Diana Lucas. É, maravilha. Vamos de música então.

muito bem, muito bem. 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Vamos curtir Alexandre Pires? Aê, vamos mandar um abraço pra Diana Lucas, lá pela City de Melo. Tá bom, vamos curtir então a música.

0: bem? 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
0: 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Aê, beleza. Deixa eu dizer pra vocês aqui, eu quero dar os parabéns pras gurias. Deixa eu ler aqui primeiro. Bom dia, Verinha, Palmira e Paulinha. Oferecemos uma música para Vitória e colegas. Cerro Largo Sub-16 joga hoje em Durazno. Obrigada, Cláudia e Rosê. E aí, hoje, 30 de maio, Estádio Silvestre, o Landoni, em Durazno, às 15h30. Prévia, olha, estão na final as gurias do Araxanas. Que legal, parabéns. Parabéns para a Vitória e para as colegas. Tá? E a gente vai curtir Martim Pinha. Aê, beleza!

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Muito bem, o Mário Magachanes, ele quer curtir um chamamé. Bom dia, passa um tema chamamé para mim, para Paulina, eles estão caseriando. E para minha mãe lá na 28, assina Mário Magachanes. E já vamos aproveitar e mandar um abração para Tereza dos Santos. A Tereza quer curtir uma música boa e ela está na escuta do programa Show da Manhã. Abração, Tereza! Abração, Mário Magajanes, Paulina, tá? Ótimo final de semana e vamos de música então.

0: mosteiro.
1: Ok, muito bem. 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
2: Ele passou umas mensagens ali.
1: Aqui. Bom dia, na compra do chuveiro tem instalação. É, eles já fazem instalação também, tá bom? Maravilha, vamos curtir aí a música que pediu o Rafa, com o Wilson Paim, Retorno. Tá bom, abração pro amigo Rafa. Vamos de música então.
2: Tá aí.

Muito bem, 24 minutos para as 11 horas deste sábado, 30 de maio. 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Vamos curtir Ciro Correia? Aê, beleza! O Jorge Silva está na escuta do programa e ele quer curtir Ciro Correia. Abração aí, meu amigo. Ótimo final de semana.

0: outro conjunto
1: bom. Okay. Muito bem, muito bem. 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Bom Dia oferece uma música para toda a família e para a Fátima Villamil, que esteve de aniver, de parte da Renata Villamil. Obrigada! E nós vamos curtir Grupo Sandin. É, beleza!
2: Epa, rapaz!

0: 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Em Winston Preza. Buenos dias, em la escucha de este lindo programa, com Cookie. O Cookie é o companheiro, o meu cachorro companheiro. Se puedes, pásame en el fundo de la grota. Gracias. Pois é, nós já tocamos no fundo da grota para o pessoal lá do Passo do Hospital, tá bom? Então nós vamos curtir Os Quatro Galdérios, beleza? Grande abraço aí, ótimo final de semana!
1: Ô, seu Tala!
2: Opa! Agora você tá sabendo que tem baile hoje?
1: Não tô sabendo, meu amigo!
2: Vamos no baile hoje!
1: Vamos! Vamos largar assim em casa então, meu garoto?
2: Isso aí, meu.
1: Vamos lá então, largar. Se encontramos lá então, meu amigo.
2: Isso aí.
1: Até lá.
2: Até agora.
1: Um abraço.

0: muito bem, muito bem. Deixamos agradecimentos aí à nossa parceria, né? Ei, beleza. E recebemos aqui mensagem da Marta do Santos Rosa, tá na escuta. E ela quer curtir Roberta Miranda. Ei, são tantas coisas. A paz do céu. Tá bom, Marta. Grande abraço aí pra ti. Vamos curtir Roberta Miranda.
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0: Chora, chora não, coleguinha!
1: Chora não, miséria!
0: Roberta! Delícia! Aqui tudo!
2: Ok, meninos e meninas, nos despedimos desejando um ótimo final de semana. Uma semaninha cheia de realizações aí pra vocês. Muita paz, muita saúde, muitas alegrias. Que Deus nos abençoe. Ótimo final de semana e até sábado que vem. Tchau, tchau.
3: Thalita Mel.
4: Chão de avião.

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